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A dupla Country Beat, formada por Matheus Félix e Léo Souza, está com a agenda cheia. Eles confirmaram uma maratona de 11 shows para o mês de outubro, passando por diversos estados como Rio Grande do Sul, Santa Catarina, São Paulo, Minas Gerais e Paraná. Criado em 2024, o Country Beat é um dos destaques do agronejo, misturando a identidade sertaneja com batidas de funk e música eletrônica. A dupla, que já assinou hits como Pipoco e Dentro da Hilux, agora brilha nos palcos com seu projeto autoral.

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2: Itambé FM e a hora certa.
3: 9:40.
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2: Hoje tem festa e vai ter garrafão ao vivo e eu quero ver todo mundo lá. Vamos nessa!

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1: Hora certa.
2: 10:24.
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2: Itambé FM e a hora certa.
3: 11:16.
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1: Hora certa.
2: 11:57.
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boa noite. Estamos encerrando nossa programação. Entraremos no ar novamente às 5 horas da manhã. Tenham todos uma boa noite.

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2: Itambé FM e a hora certa.
3: 4 horas, 55 minutos.
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A avaliação do governo do presidente Lula do PT foi divulgada por uma pesquisa Datafolha. Os números mostram que 48% dos entrevistados aprovam a gestão, enquanto 49% a desaprovam. Comparado ao levantamento anterior, houve uma leve oscilação, com a aprovação subindo 1 ponto percentual e a desaprovação caindo 1 ponto. A pesquisa foi realizada entre os dias 28 e 30 de setembro, ouvindo 2.506 pessoas.

0: 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E a hora certa.
1: Hora certa.
2: 5:26.
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Marta Pike, condenada à morte no Tennessee, Estados Unidos, sobreviveu a duas injeções letais aplicadas na noite da última quarta-feira. Seus advogados afirmam que o estado de saúde dela é crítico e que o procedimento foi marcado por erros. Após a falha na execução, o governador do Tennessee, Bill Lee, ordenou uma investigação independente e suspendeu todas as execuções no estado até o fim do ano. Pike seria a primeira mulher executada no Tennessee em mais de 200 anos.

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1: 6:02.
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2: Alô, gente! Opa! Chegamos com mais um Baú Sertanejo. Como é que tá aí, turma boa? A partir de agora tem Baú Sertanejo na sua comunicação, Diego Ferrari, com você, onde você estiver. Ó, um beijo pra você, tá bom? Tá ligado com a gente? Tá onde você estiver, sinta-se sempre à vontade pra gente tocar o seu som. Pra começarmos, já tem essa aqui. Aumenta o som, Baú Sertanejo! Já está no ar!
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3: O Pix por aproximação não terá mais o teto fixo de R$500 por transação. A mudança, anunciada pelo Banco Central em junho, permite que os pagamentos sigam a mesma lógica dos demais tipos de Pix. Com a alteração, cada usuário poderá solicitar ao seu banco o aumento ou a redução dos limites diário e por transação, oferecendo maior flexibilidade e personalização nas operações.
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4: Itambé FM e a hora certa.
5: 6:21.
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2: Mais um modão chegando aqui no nosso Baú Sertanejo. Aumenta o som.

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3: O Brasil alcançou um novo recorde na produção de petróleo em agosto, marcando o terceiro mês consecutivo de alta. A produção diária atingiu 4,615 milhões de barris, representando um aumento de 2,6% em relação a julho e um crescimento de 18,4% na comparação com agosto de 2025. Os dados foram divulgados hoje pelo governo brasileiro, evidenciando a crescente capacidade do país no setor de energia. Este desempenho reforça a posição do Brasil como um importante player no mercado global de petróleo.
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7: Itambé FM e a hora certa.
5: Hora certa.
7: 6:41.
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8: Mais um modão chegando aqui no nosso Baú Sertanejo. Aumenta o som.

A Suprema Corte dos Estados Unidos anunciou que analisará a legalidade de negar liberdade sobre fiança a imigrantes em processo de deportação. O caso em questão envolve o brasileiro Ricardo Aparecido Barbosa da Cunha, detido em Massachusetts após viver ilegalmente no país por mais de 2 décadas. O governo Trump defende uma lei de 1996 para manter a detenção obrigatória, enquanto instâncias federais anteriores reverteram a prisão de Ricardo. A decisão da Suprema Corte terá implicações significativas para a política de imigração e os direitos de imigrantes nos Estados Unidos.

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1: Hora certa.
2: 7:01.
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7: Mais um modão chegando aqui no nosso Baú Sertanejo. Aumenta o som.

0: Beijo no seu rádio, não sai da sintonia, já voltaremos com mais.
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a Polícia Militar do Distrito Federal realizou uma operação para investigar uma suspeita de bomba nas proximidades do Supremo Tribunal Federal, em Brasília. Segundo a corporação, um homem em condições consideradas anormais jogou uma mochila perto de um ponto de ônibus próximo ao prédio do STF, o que provocou o acionamento do esquadrão antibombas. Por causa da ocorrência, o perímetro da região foi restringido para garantir a segurança, enquanto os policiais verificavam o conteúdo da mochila. Até a atualização da reportagem, ainda não havia confirmação sobre a existência de explosivos ou sobre o que havia dentro do objeto, e o caso permanecia sob investigação.

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1: Hora certa.
2: 7:22.
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9: Eita, coisa boa, é relembrar as grandes emoções. Está de volta o Baú Sertanejo.

0: o carinho de vocês para o nosso amigo
1: Eduardo Costa!
0: Eduardo Costa! Chega mais aí, grande
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0: Sertanejo, sempre com as melhores pra você aí de todos os tempos. Não sai daí não, depois do intervalo a gente volta.
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Uma mulher é investigada pela Polícia Civil de Santa Catarina por suspeita de estelionato após vender móveis de uma casa que havia alugado pelo Airbnb em Balneário Rincão, no sul do estado. A investigação começou depois que os policiais identificaram uma transferência via Pix de R$ 3.800, feita pelo comprador dos móveis. A partir dos dados da transação, a polícia chegou à suspeita e encontrou o perfil dela na plataforma. Segundo a polícia, os móveis foram localizados em uma loja de usados em Içara, onde parte dos itens foi recuperada. Os pais da investigada também relataram ter registrado um boletim de ocorrência contra ela por supostos empréstimos fraudulentos feitos em nome da mãe. O comprador dos móveis foi responsabilizado por receptação culposa. O Airbnb informou que suspendeu a conta da mulher e que possui uma proteção contra danos ao anfitrião, com cobertura de até $3 milhões em casos de itens danificados ou furtados durante estadias.

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1: 7:41.
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6: Vem com a gente, meu povo, estamos chegando de volta no seu rádio com o Baú Sertanejo.

Muito bem, gente, são as últimas de hoje do nosso Baú Sertanejo. Queremos agradecer a sua companhia, a sua audiência. Que Deus possa abençoar cada dia mais você, seu trabalho, onde você estiver, tá bom? Seja a luz por onde passar. A gente volta na próxima edição.

O agronegócio brasileiro enfrenta uma pressão crescente com as mudanças na geopolítica mundial e o aumento de exigências ambientais, sanitárias e de rastreabilidade para a entrada de produtos nos mercados internacionais. Especialistas reunidos no Global Agribusiness Forum, em São Paulo, destacaram que essas regras podem elevar os custos para produtores e empresas, além de criar novas barreiras comerciais. A rastreabilidade, por exemplo, passa a ser cada vez mais importante para comprovar a origem e as condições de produção de alimentos. Nesse cenário, especialistas defendem uma atuação mais coordenada entre governo e setor privado, com o fortalecimento da chamada diplomacia do agro. A estratégia envolve negociar regras comerciais, ampliar a presença brasileira no exterior e demonstrar aos compradores que a produção nacional atende aos padrões ambientais e sanitários exigidos. A avaliação apresentada no evento é que a disputa por mercados agrícolas deixou de envolver apenas preço e volume e passou a incluir questões geopolíticas, sustentabilidade e segurança no abastecimento.

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1: 8 horas.
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5: Oi, gente, chegamos com mais um Domingão Total. Alegria, alegria, gente. Como é que tá por aí? Tudo bom? A partir de agora tem muita alegria no seu rádio, onde você estiver. Ó, um beijo pra você, hein? Aumenta aí o som que o nosso Domingão Total já está no ar, levando muita alegria pra você, onde você estiver. Então vamos começar o programa de hoje, levando pra você muita alegria, muita música. E é claro, aqui você ouve e curte o seu som. Aumenta o som que o Domingão Total tá no ar.
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0: Chapada dela, Brasília!
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2: Isso é Domingão Total. Uma sequência melhor do que a outra. A gente volta já. Não sai daí, não.

o presidente da Rússia, Vladimir Putin, alertou que Moscou poderá usar todos os tipos de armas de seu arsenal, incluindo armas nucleares, caso Kaliningrado seja atacada. O território russo fica entre a Polônia e a Lituânia, dois países membros da OTAN. Durante um fórum em Moscou, Putin afirmou que a Rússia não pretende atacar países europeus, mas que responderia a uma eventual agressão contra seu território. A declaração ocorre em meio ao aumento das tensões entre Rússia e OTAN, com exercícios militares da Aliança no Mar Báltico e acusações de Moscou sobre possíveis tentativas de isolar Kaliningrado. A OTAN afirma que suas ações são defensivas e que não ameaça o território russo. Putin também alertou que uma sequência de medidas de retaliação pode levar a uma escalada perigosa entre as grandes potências.

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1: Hora certa.
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0: Boa noite, gente! Vocês não têm noção da alegria, do prazer que é estar aqui junto com vocês. Vamos fazer essa noite a melhor noite do mundo. Tudo pra vocês. Simbora!
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0: Domingão Total. Bom demais, hein, gente? A gente volta já com mais Domingão pra você. Não sai daí, não. A gente volta já. Domingão Total. Domingão Total.
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2: 8:46.
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2: Fazer um planeta de cores aqui hoje, vamos. Quem tá com nós,
3: joga a mãozinha pro céu. Vamos animar, hein?
4: Quem escolheu foi ele.
3: Quero você.

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0: Domingão Total.
1: Isso é Domingão Total, uma sequência melhor do que a outra. A gente volta já, não sai daí não.
0: Domingão Total. Domingão Total.
2: Bom dia.
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4: 9:12.
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3: Hora certa.
1: 9:36.
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5: Gente, que notícia triste pra começar o dia. O cantor Netinho, ícone da Axé Music, foi internado novamente em Salvador. É que o linfoma não Hodgkin, que ele já havia tratado, infelizmente retornou. A equipe do artista confirmou a internação e informou que Netinho vai se afastar das redes sociais para focar totalmente no tratamento e na recuperação. Nossos corações estão com ele neste momento delicado e desejamos muita força e uma pronta recuperação para o nosso querido Netinho.
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1: Hora certa.
2: 10:01.
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5: Babado internacional. O rapper Kanye West, sempre no centro das atenções, teve seus shows na Rússia cancelados. E o que está por trás disso? A imprensa russa está dizendo que a ordem veio diretamente das autoridades do país. Parece que os organizadores começaram a vender ingressos antes de ter todas as autorizações. E um telefonema de Moscou teria selado o destino das apresentações. Kanye, que já causou polêmica com declarações antissemitas, mais uma vez vira notícia por motivos que vão além da música.
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2: 10 horas e 30 minutos.
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notícia que pegou todo mundo de surpresa e deixou o mundo dos famosos em luto. A apresentadora Sônia Abrão usou suas redes sociais na manhã desta quinta-feira, 1º de outubro, para comunicar com imensa tristeza a morte de seu filho, Antônio. É um momento de dor indescritível para a família da nossa querida Sônia. Nossos sentimentos e toda a força para ela e seus entes queridos neste período tão difícil. Que

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1: Hora certa.
2: 11 horas e 1 minuto.
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2: Fala, gente! Nós estamos chegando aqui na nossa rádio maravilhosa. Delícia de final de semana. Chegou, Chuchu! Sexta-feira, sua linda! Hoje, dia 2 de outubro de 2026. É muito bom estar aqui. É claro, né? Trago para você notícias do mundo dos famosos. Essa galera que vem aprontando bastante, né, gente? A gente está acompanhando tudo aqui e, lógico, conta para vocês. A primeira de hoje é um babado que está envolvendo o jogador famosíssimo português Cristiano Ronaldo. Vocês ficaram sabendo, gente? Ele abandonou a seleção de Portugal. Como assim? O clima esquentou, hein? Cristiano Ronaldo deixou a concentração da equipe da seleção portuguesa após a partida contra a Noruega pela Liga das Nações. O motivo teria sido uma situação envolvendo o técnico Jorge Jesus, aquele que treinou o Flamengo, lembra? Cabeludo? Bom, Cristiano ficou cerca de 30 minutos no aquecimento, mas não entrou em campo, gente. Segundo o jornal Record, em uma reunião com o jogador, o presidente da Federação Portuguesa de Futebol, Pedro Proença, Jorge Jesus teria reconhecido que errou ao deixar Cristiano aquecendo sem colocá-lo na partida e teria pedido desculpas. Mas, de acordo com o jornalista Edu Aguirre, que é próximo de Cristiano, o jogador teria se sentido traído porque esperava que o treinador também explicasse publicamente a situação. O jornal espanhol Marca informou ainda que Jorge Jesus e Pedro Proença acompanharam Cristiano até o aeroporto e tentaram convencê-lo a permanecer com a seleção, mas o atacante decidiu embarcar em um avião particular. A situação aconteceu justamente em um momento de transição para Portugal, que agora enfrenta a Dinamarca, né? E aí a pergunta que fica é: será que a história ainda vai render novos capítulos dentro da seleção portuguesa? Que babado, gente! O que vocês acham a respeito disso? Simplesmente, eu vou embora. E foi embora mesmo. Ele é o Cristiano Ronaldo. O que você acha da atitude dele, hein? Fala aí, comenta que eu quero saber de vocês, tá bom? E ó, daqui a pouquinho a gente vai voltar para falar de uma situação envolvendo a apresentadora Luciana Gimenez. Gente, ela tá prestes a ser despejada de uma cobertura de luxo onde mora em São Paulo. Eita! Por quê? Eu te conto, claro. Fica aí com a gente volta a qualquer momento, tá? Danadinho, danadinho, fofoquei, curioso, curiosa. A gente se fala ainda hoje aqui na nossa rádio. Continue com a gente.
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2: Hora certa.
1: 11:36.
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3: Fala, meus amores, minhas amoras, tudo bem, chuchuzinho? Bora, vamos lá, estamos de volta, delícia de sexta-feira, hoje dia 2 de setembro de 2025, perdão, 2026, tá doido, é? 2026, e agora tem a segunda de hoje do Fofocando, que é sobre a apresentadora Luciana Gimenez. Gente, ela tá enfrentando uma disputa judicial envolvendo uma cobertura de luxo onde ela mora, na cidade de São Paulo. Rapaz, que babado, hein? A apresentadora vive no imóvel lá no Parque Cidade Jardim, desde o ano 2020, né? Ou seja, tem 6 anos. A cobertura é avaliada em cerca de 16 milhões de reais. E segundo informações divulgadas pela imprensa, o aluguel chegou a aproximadamente 65 mil reais por mês. Os proprietários afirmam que o contrato de locação já chegou ao fim e que não tem interesse em uma nova renovação. Eles querem, dizem ainda que tentaram negociar a saída da apresentadora, mas ela não quer sair, não. Aqui eu não saio. A Luciana, gente, por outro lado, teria definido que uma das renovações realizadas anteriormente deveria ser considerada uma nova locação, né? Com isso, segundo a versão atribuída à apresentadora, seria necessário um motivo legal específico para exigir a desocupação do imóvel. Os proprietários recorreram à justiça pedindo uma liminar para que a Luciana deixasse a cobertura em até 15 dias. O pedido, porém, foi negado inicialmente. Agora, a apresentadora tem 15 dias para apresentar a sua defesa no processo, ou seja, a disputa pelo endereço milionário ainda está longe de terminar, né? E por enquanto a Luciana continua na cobertura, né, enquanto o caso é analisado pela justiça. Mas peraí, gente, é alugada? Como assim? Mulher sai da casa dos outros? Não, não é assim? Imagina, que doideira, gente. Não, eu não vou sair, pronto. Tá, tô aqui, não é meu, mas eu tô usando. Daqui a pouco tá, né? Que doideira, cara. E aí, gente? 65 mil reais por mês. E os donos falam, não quero, já venceu o contrato. E ela, não, tá errado, tem que ter uma renovação. Que coisa, hein? Você não é dono mais do que é seu, né? É loucura isso, fala a verdade. Eu, hein? E o nosso Fofocando, gente, volta já já com a última de hoje. Nós vamos falar da polêmica despedida de solteiro da Juliette. Tem que falar, né? Porque, olha, bombou na internet. Rapaz, definitivamente não foi uma festinha comportada, hein? Já já eu conto. Ai, ai, ai. É babado. Continue com a gente aqui na nossa rádio maravilhosa e a gente se fala a qualquer momento.
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1: 12:03.
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14: Fala, meus amores, minhas amoras, tudo bem, Xuxuzinho? Como é que você tá? Tudo jóia? A gente tá de volta, delícia de sexta-feira, hein? Hoje dia 2, né? 2 de outubro de 2026. Vamos lá, porque tem agora a última de hoje do Fofocando, que fala sobre a despedida de solteira da Juliette. Rapaz, tá dando o que falar, gente. Definitivamente não foi uma festa comportada, viu? A ex-BBB reuniu os melhores... Ou seriam piores. Momentos da comemoração, né? E resumiu tudo aí, inclusive, com uma frase. Confundiram a minha despedida de solteira com o fim do mundo. Olha isso, ela mesma falou, né? A festa aconteceu na Paraíba e teve passeio de barco, Banana Beach, o Banana Boat, que fala, né? Aquela que você senta lá na... Sabe como é que é, né? Mergulho, karaokê, dança e muita bagunça. No meio da diversão, a Juliette apareceu contando que tinha machucado o dedo. Depois mostrou os hematomas e alguns convidados também terminaram a festa precisando de cuidados. Meu Deus, que isso, gente? Teve até amigo com o pé enfaixado, o outro aparecendo deitado no chão depois da maratona. Mas, ó, calma, tá? Calma, relaxa, antes de espalhar a fofoca, seu danadinho, danadinha. A Juliette explicou que estava tudo bem e indicou que o dedo, né, apesar de ter ficado roxo, não estava realmente quebrado, não. As amigas já estavam preparadas para o estrago, né? Montaram até um verdadeiro kit ressaca, remédios para enjoo, dor e outros possíveis efeitos da festa. Os convidados ainda entraram no clima do casamento usando acessórios personalizados e até máscara com o rosto do noivo, o Kaique. Né? O casamento, gente, da Juliette e do Kaique está previsto para acontecer agora no mês de dezembro. E aí fica a pergunta, né? Se a despedida de solteira foi assim, imagina o casamento! Rapaz, que loucura! Oi, Juliette, extravasou, hein, bebê? Que isso, você tá doido? Quase quebrou o dedo, Jesus. E o nosso Fofocando, gente, claro, fica por aqui. A gente volta na segunda-feira, no mesmo horário, hein? Para trazer notícias dos famosos para vocês. Forte abraço, beijo, se cuida, juízo, hein, Chuchu? E até segunda, tchau.
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2: Atenção, senhores passageiros, estamos chegando com mais um The Music of Time, edição especial para você ouvir e recordar as grandes emoções do passado, aqui de volta para você no presente. Eita, coisa boa, hein, gente? A partir de agora você ouve o The Music de um jeito especial, as canções que marcaram época. 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
4: Tudo o que acontece com os famosos você ouve aqui no nosso Pronto Falei, nesse fim de semana. Por aqui é o Kleber Salles e o apresentador Craque Neto fez uma declaração para a atriz Luana Piovani durante o programa Os Donos da Bola da Band, alguns dias atrás, né? Enquanto comentava uma notícia sobre o técnico Abel Ferreira, Neto disse que uma das poucas coisas de que gosta em Portugal é Luana. Ele chamou a atriz de gata, linda e maravilhosa e afirmou acompanhar seus conteúdos nas redes sociais. Neto ainda disse que pretende conhecer pessoalmente a atriz quando estiver em Portugal. Ora, pois, tá certo, né? Ele gosta da Luana Piovani, né, rapaz? É, tá, né? Luana Piovani, acho que vão se dar bem, viu? Eu sou Kleber Salles e esse foi o nosso Pronto Falei.
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6: Hora certa.
7: 12 horas e 26 minutos.
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5: De volta aqui no nosso Pronto Falei desse finalzaço de semana, e grávida do sétimo filho, Letícia Casarré revelou que todas as suas 7 gestações aconteceram naturalmente, sem tratamentos de fertilidade. Aos 42 anos, ela contou que procura manter uma rotina saudável com boa alimentação e exercício. O bebê será um menino e deve nascer em fevereiro. Ele se juntará aos 6 filhos do casal, Juliano e Letícia Casarré. A família também destaca a importância da fé em sua trajetória, né? Muito bom, parabéns aí então para Letícia Casarré e o Juliano Casarré, né? É, rapaz, são 7 filhos, hein? Eita, na família gosta aí de aumentar, né? Família numerosa. Eu sou Kleber Salles e volto daqui a pouco aqui no nosso Pronto Falei.
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7: 12 horas e 45 minutos.
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4: Eita, coisa boa, de volta com o nosso The Music Coffee Time. Então aumenta aí o volume, estamos chegando de volta com os grandes clássicos pra você.
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0: Muito bem, gente, estamos encerrando com mais uma edição do nosso The Music Coffee Time, a sua viagem dos grandes sucessos. A gente volta na próxima edição com mais The Music Coffee Time. Se cuida, juízo, coloque Deus à frente de tudo, que ele sempre dá um jeitinho, sempre dá certo quando Deus está na frente. Fica com Deus e até a próxima edição.
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3: Ah, gente, claro, né? Vocês estavam sentindo falta da Virgínia Fonseca aqui no nosso programa. A gente sempre fala, né, da Virgínia Fonseca. A gente não pode ficar uma semana sem falar dela, né? Tava sem notícias dela por enquanto, mas apareceu uma informação aqui dela, viu? A Virgínia mostrou aos seguidores uma nova aquisição para sua mansão em Goiânia. Uma poltrona de massagem avaliada em R$46 mil. O equipamento foi instalado no cinema da casa e possui recursos como massagem 4D, aquecimento, comando por voz, modo de gravidade zero e programas personalizados. É sensacional. Virgínia testou a poltrona e brincou que não queria mais sair do equipamento. Imagina só, espetáculo, hein, esse negócio, rapaz. 46 mil contos. Tá certo. Eu sou Kleber Salles, esse foi o nosso Pronto, Falei. Grande abraço pra você e até a próxima, hein?
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5: Hora certa.
6: 1:06. 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

0: Vai estrear em breve o longa-metragem Eu Sou o Rock, que vai mostrar os bastidores da criação de Rock, um Lutador, filme de 1976, que acompanha a jornada do astro Sylvester Stallone antes de alcançar o estrelato. E numa entrevista recente, Stallone disse: "Eu ainda não morri. Será que não estamos nos precipitando um pouco?" O filme vai estrear nos cinemas brasileiros no dia 19 de novembro.
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3: 1:29.
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0: Segundo o tabloide britânico The Sun, Liam Gallagher, um dos integrantes do Oasis, comprou à vista uma mansão no interior da Inglaterra, na comunidade de Cotswolds. Dizem que ele comprou a mansão após a bolada que recebeu pela turnê Oasis Live 25. A mansão pertencia a Tony Adams, ex-capitão da seleção inglesa e lenda do Arsenal.
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3: 1:45.
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8: Oh, Rio Preto! Chega Arnaldo e Zé Neto e Cristiano junto e misturado, hein?

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0: A cantora Miley A. Cyrus está comemorando o sucesso do álbum Bass Persuades, 10º trabalho de estúdio. O disco chegou ao topo da parada Billboard 200. Lembrando que Miley já teve 16 álbuns entre os 10 mais da Billboard. Bass Persuades foi lançado no último dia 18 de setembro.
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0: Muito obrigada, Perla.
1: Valeu, gente.
2: Numa entrevista a um canal de TV norte-americano, o CCO da Disney, Dana Walden, se pronunciou sobre a adaptação em live action de Moana, que fracassou comercialmente. Segundo Walden, é tão competitivo agora que você precisa ter o filme certo no momento certo, com o público sentindo um certo grau de demanda. Eu diria que a nossa versão de Moana, em live action, que é excelente, foi prejudicada pela proximidade com a sequência da animação, que estreou um ano e meio antes.
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6: 2:21.
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0: A Warner anunciou que o longa-metragem Space Jam, o jogo do século, retornará aos cinemas brasileiros no dia 15 de outubro, para comemorar os 30 anos de seu lançamento. Lembrando que o filme mostra a lenda da NBA Michael Jordan numa partida decisiva pela liberdade dos Looney Tunes. O filme mistura animação e live action.
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de Aparecida, tu que foste concebida padroeira do Brasil, em todos os lares é adorada, e entre as flores conservadas está seu manto azul cor de anil. Tu que é a luz

assim: Senhora de Aparecida, abençoai minha família querida, que esteja bem longe ou bem perto de mim. E se alguém, nesse mundo de Deus, um dia sentir o gosto amargo do fracasso, ou dominado pelo cansaço, chamando por esta imagem, a sua fé decidida em Deus e na Senhora de Aparecida, de novo lhe trará coragem. Nós, sendo filhos de Deus, sendo simples artistas, à procura dos sonhos, em

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1: Hora certa.
2: 3:03.
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1: 3:22.
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1: Hora certa.
2: 6:36.
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2: Hora certa.
3: 3:51.
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2: Boa tarde!

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0: uma das duplas mais icônicas da música sertaneja, Leandro e Leonardo, vai ter sua trajetória contada nas telonas. O filme, intitulado Não Aprendi a Dizer Adeus, já está em fase de testes para a escolha do elenco que dará vida aos cantores e a outras figuras importantes de suas carreiras. A produção será dirigida por Jaime Monjardim e promete emocionar os fãs. A atriz Alessandra Maestrini, inclusive, é cotada para interpretar Edi Cury, assessora que trabalhou com Leonardo. O longa deve focar na fase da vida de Leonardo após a perda do irmão.
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4: 4:30.
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2: Que notícia triste para começar o dia! O cantor Netinho, ícone da Axé Music, foi internado novamente em Salvador. É que o linfoma não Hodgkin, que ele já havia tratado, infelizmente retornou. A equipe do artista confirmou a internação e informou que Netinho vai se afastar das redes sociais para focar totalmente no tratamento e na recuperação. Nossos corações estão com ele neste momento delicado. E desejamos muita força e uma pronta recuperação para o nosso querido

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1: 4:46.
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em Claraval, viu? Alô, Claraval!

0: mercado internacional. O rapper Kanye West, sempre no centro das atenções, teve seus shows na Rússia cancelados. E o que está por trás disso? A imprensa russa está dizendo que a ordem veio diretamente das autoridades do país. Parece que os organizadores começaram a vender ingressos antes de ter todas as autorizações. E um telefonema de Moscou teria selado o destino das apresentações. Kanye, que já causou polêmica com declarações antissemitas, mais uma vez vira notícia por motivos que vão além da música.
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6: 5:05.
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3: Uma notícia que pegou todo mundo de surpresa e deixou o mundo dos famosos em luto. A apresentadora Sônia Abrão usou suas redes sociais na manhã desta quinta-feira, 1º de outubro, para comunicar com imensa tristeza a morte de seu filho, Antônio. É um momento de dor indescritível para a família da nossa querida Sônia. Nossos sentimentos e toda a força para ela e seus entes queridos neste período tão difícil. Que Antônio descanse.

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2: Hora certa.
3: 5:23.
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Samba está em festa e com o coração cheio de saudade. Grandes nomes como Paulinho da Viola, Tereza Cristina, Zeca Pagodinho e Diogo Nogueira se uniram para gravar o Samba da Portela em um emocionante tributo ao eterno monarco. Essa reunião de talentos é um verdadeiro presente para os fãs e uma forma linda de celebrar a memória e o legado de um dos maiores sambistas de todos os tempos. Preparem-se para um

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2: 5 horas e 51 minutos.
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1: Luciano, meu mano, tô achando que essa galera tá afim de tirar o pezinho do chão, explodir e ser feliz, hein?
2: Eu também, Zezé. A galera quer sacudir, olha aí.
1: O que você acha, então, Luciano, da gente lançar aqui agora o nosso grito de guerra?
2: Manda ver, Zezé.
1: Vem com a gente.

direto dos Estados Unidos. Uma notícia que está causando estranheza e curiosidade. O ex-presidente Donald Trump declarou que está acompanhando muito de perto as eleições aqui no Brasil. Essa declaração inusitada de uma figura tão influente no cenário internacional já virou pauta e está levantando questionamentos. O que será que o magnata americano está buscando com tanto interesse em nossa política? Um verdadeiro babado internacional.

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3: 6:28.
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0: Uma das duplas mais icônicas da música sertaneja, Leandro e Leonardo, vai ter sua trajetória contada nas telonas. O filme intitulado Não Aprendi a Dizer Adeus já está em fase de testes para a escolha do elenco que dará vida aos cantores e a outras figuras importantes de suas carreiras. A produção será dirigida por Jamie Monjardim e promete emocionar os fãs. A atriz Alessandra Maestrini, inclusive, é cotada para interpretar Edi Cury, assessora que trabalhou com Leonardo. O longa deve focar na fase da vida de Leonardo após a perda do irmão.
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4: Hora certa.
5: 6:57.
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3: É, moçada, quanto mais a gente corre do problema, o problema corre atrás da gente.
4: É aquele velho ditado, né, gente? Quanto mais eu rezo, mais assombração me aparece.
3: O assunto nessa história.

0: Atenção, gaúchos! A banda Traia Véia, um dos nomes em ascensão na nova geração do sertanejo, confirmou sua estreia no Auditório Araújo Viana, em Porto Alegre. A apresentação está marcada para março de 2027, mas a notícia já está agitando o cenário musical. O show promete uma noite inesquecível, misturando nostalgia, romantismo e os sucessos que colocaram o grupo em destaque. É a chance de ver de perto essa nova força do sertanejo em um dos palcos mais tradicionais da capital gaúcha.
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5: Itambé FM e a hora certa.
6: 7:42.
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0: só ligar pra se divertir. E
1: também. Ô, Giovanni.
2: Oi.
1: Você gosta de pescar?
2: Rapaz, eu gosto demais da conta.
1: Então vai pescar.
2: Não vou pescar, mas de jeito nenhum. Eu vou mostrar por quê, ó. É assim, ó.

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0: dupla Country Beat, formada por Matheus Félix e Léo Souza, está com a agenda cheia. Eles confirmaram uma maratona de 11 shows para o mês de outubro, passando por diversos estados como Rio Grande do Sul, Santa Catarina, São Paulo, Minas Gerais e Paraná. Criado em 2024, o Country Beat é um dos destaques do agronejo, misturando a identidade sertaneja com batidas de funk e música eletrônica. A dupla, que já assinou hits como Pipoco e Dentro da Hilux, agora brilha nos palcos com seu projeto autoral.
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5: Hora certa.
6: 8:29.
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